0: Só ele tem poder para transformar.
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0: melhor do louvor tá aqui na sua rádio. Não sai daí não que eu volto já.
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6: Estamos de volta com Adora Mix. O melhor do louvor você encontra aqui.

0: Jesus aí.
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0: encerrando por aqui mais uma sexta-feira com a Dora Mix. Muito obrigada pelo carinho, pela audiência. Bom demais ter você aqui sempre comigo. Olha, segunda-feira eu tô de volta pra gente ouvir muito mais música, muito mais louvor. Enquanto isso, que você tenha um ótimo final de semana, viu? Beijos da Thay. Bye, bye.
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2: Linda sexta-feira pra você. Que seja um grande dia na sua vida, cheio de esperança. Fortaleça a sua fé. Tá no ar o Gospel Hits.
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2: Este é o Gospel Hits, louvando e adorando ao Senhor aqui na programação. Daqui a pouquinho tem muito mais músicas.
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5: De volta com os louvores selecionados por você, os mais pedidos aqui da programação, pra gente aproveitar essa hora. É o Gospel Hits.

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1: São as canções pra brilhantar nosso dia, né? Pra renovar o nosso coração. Daqui a pouquinho tem mais Gospel Hits.
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0: Gospel Hits nessa sexta-feira que tá finalizando muito bem. Muito legal aproveitar essa semana junto com você. Que Deus te abençoe muito. Fique na graça, na paz de Cristo Jesus. Tchau, tchau.
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Sejam todos bem-vindos ao nosso Adoração Total, o seu programa favorito. Hoje é sexta-feira e estamos aqui prontinhos aí para louvar muito, é claro, e agradecer por mais uma semana de bênçãos, e que essas bênçãos sejam renovadas aí espiritualmente e em comunhão com o Pai. Vamos começar com muita gratidão? Então aumente esse volume aí, porque tá começando mais uma Adoração Total.

0: chegamos ao fim aqui de mais um bloco do nosso Adoração Total, gente. E aí, gostou, curtiu, compartilhou esse momento de fé? Continue conectado, daqui a pouquinho a gente volta com mais músicas aí pra edificar a sua vida.
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Sejam todos muito bem-vindos de volta ao nosso Adoração Total. Hoje é mais um dia daqueles, né? Para nos alegrarmos na presença do Senhor através da música gospel. Que esse próximo módulo musical seja de bênçãos e de muita inspiração para todos vocês que nos acompanham e que escutam agora o nosso programa Adoração Total. Vamos louvar com a

hora de concluir nosso tempo juntinhos. Mas é claro, a adoração total continua em sua vida. Agradecemos aí a todos por estarem aqui com a gente. E é claro, desejamos aí a paz de Deus. Que Ele esteja sempre com você. Até a próxima. Até mais, queridos ouvintes. Tchau, tchau.

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Louvado seja Deus. Eu cumprimento aí todo o povo corajoso com a paz do Senhor Jesus Cristo, onde você estiver, ouvindo aí a programação Templo do Senhor Jesus. Eu sou seu irmão em Cristo, pastor Sebastião Nunes, te fazendo companhia pelas ondas sonoras da emissora mais querida do Brasil, né? É a rede do povo de Deus, a rede Dimensão Gospel do Brasil, das Américas do Brasil, né? Estamos presentes em 80 nações, países onde o evangelho muitas vezes é esquecido. Países onde a idolatria tem chegado a lugares. Países onde não se prega mais o evangelho verdadeiro. Estão pregando a heresia e a seita. Países onde muitas pessoas não compreendem por que que foi criada aquela religião. Países que a sua descendência são os mesmos que crucificaram a Cristo. Ali onde tem a idolatria, onde se prega o amor, mas não prega a libertação. Porque pregar o amor é fácil, é dizer, olha, eu te aceito como você está. Você, do jeito que está vivendo, é de aceitação. Você que está vivendo na aceitação do eu, fique aí, que Deus é amor. Deus, ele te ama. E você pode continuar do jeito que você está, que você vai ser, além de ser abençoado, você também vai ser agraciado. Tem gente que diz assim, meu irmão, hoje o negócio está sério, hein? Diz o seguinte, fala assim, olha, eu vou, você quando morre, o ser humano morre, muitos que não são conhecedores da palavra de Deus, eles vivem assim. Ele diz, não que Deus o tenha, que esteja no seio de Abraão, ele está num lugar descansando, né? Você já viu essa mensagem? Alguém disse isso para você algum dia? Olha, a pessoa morreu, não é cristão, não aceitou a Cristo, muito menos desceu as águas. Aí diz assim, não, que Deus conforte o coração e aí ele está num lugar melhor do que esse. Aí eu vou a esse ponto dizer para você que nem todo mundo, quando morre, está num lugar melhor do que esse. Viu? Ah, mas como assim, pastor? Irmãos, tem um lugar que foi criado pelo próprio Deus, não para o ser humano, mas muitos vão estar lá. Muitos vão estar lá e quando saírem da sua matéria, da carne, eles vão dar de cara com a outra realidade. E a realidade é que a sua mente vai junto, o que fez também vai, os pensamentos também vai. E se não colocar ali o arrependimento, não dizer a Deus antes, olha, me arrependo dos meus erros, das minhas falhas. Que tem uns que acham que tem a vida toda aqui, que tem projeto aqui, planeja. Não, no final do ano eu vou dar uma viajada, né? No final do ano eu vou dar uma passeada projetando, não conhece de 5 minutos, não conhece o amanhã. O Senhor Jesus disse assim, olha, por que que vocês se preocupam tanto com o amanhã? Se o amanhã não pertence a vós, né? Aí tem uns que projetam, quando o pai diz, não, está no lugar melhor, está no seio de Abraão, né? Como é que você tem certeza que a pessoa está no seio de Abraão? Né? E ainda tem ainda o famoso dos católicos ali no Vaticano, né, que é usado ali para proferir ensinamento de homens, e muitos gostam. Quem não gosta, irmão? Na terra que não é liberto de agradar o que ele que gosta de fazer. Porque o que não presta, o ser humano ele adora, ele ama. Ele coloca até acima de Deus. Tem gente que não lembra do Senhor Jesus em nada, só lembra quando está na enfermidade. Só lembra quando está precisando resolver um problema na justiça. A mãe que só lembra de orar pelos filhos e levar para a presença de Deus quando o filho vai preso. Ela começa a ir para a igreja.
Só deixa Deus em segundo plano, não sabe que Deus tem que estar em primeiro. Tem gente que pedindo a santo, falando assim, olha, Santa Maria, é Nossa Senhora Aparecida, né, que rogue por nós. Aparecida com a Maria, nem os ossos dela, se brincar, tá mais na terra. Ainda mais pode rogar por alguém. Aí tem um homem que tá dizendo aí pra uma mulher, dizendo assim, ó. Ela parou pra ouvir esse programa, agora pronto. Esse cara fala essas coisas aí, eu já tenho meu Jesus comigo, a minha fé. É? Eu vou dizer pra esse homem, a tua fé, sem as obras, ela é morta. A fé sem as obras é morta. Não adianta você estar aí tendo fé. Eu vi ali um empresário grande conversando comigo ali, a semana retrasada aí, dizendo, eu tenho muita fé em Jesus. Eu tenho fé. Tem muita fé? Eu disse, infelizmente a fé sem obra ela é morta. Então não tem... É uma fé morta, que não tem objetividade aqui na terra para nada. E é por isso que essa rede está aí nesses lugares, províncias, cidades, né? Pessoas que aqui fazem parte, Deus escolheu para estar aqui. Outros não se adequam à programação. Por isso está fora. Porque Deus coloca pessoas que têm coragem para fazer a palavra dele chegar aos quatro cantos mesmo. Aos quatro cantos, apontada aí para 80 nações. Você acha pouco? Não. Ou você acha muito? Eu acho pouco. Porque para Deus eu quero fazer sempre mais. Né? Para Deus eu quero fazer sempre mais. E é por isso que você às vezes parou para sintonizar aqui, viu, ouvindo esse humilde pastor, ouve também outros pastores aqui, pregadores da palavra, homens, mulheres, que são separadas para levar o evangelho. Porque quando se projeta algo para o ser humano é uma coisa, viu, irmão? Presta atenção aí, ó. Quando você projeta algo para você, é diferente. Quando você projeta algo para Deus... Aí o negócio aí é outra história. Mas pastor, eu quero projetar algo para mim, sem ter Deus, eu vou crescer? Não, você não vai. Você pode até ser abençoado, que Deus vê teu esforço ali. Mas eu disse para um certo cidadão, eu disse, tudo que você for fazer, você bota Deus no negócio. É o teu casamento, Deus tem que estar presente. É teu comércio? Deus também tem que estar lá. É no teu trabalho? Também. Dentro do teu trabalho você tem que ter um espaço para Deus. Lá dentro do teu trabalho você vai ter que ter um espaço. Qual espaço? Um espaço para falar com Deus. Chamar Ele para se fazer presente onde você está. Às vezes chama o amigo, chama o colega, né? Mas não tem coragem de chamar Deus. Dizer, Deus, quero que o Senhor faça presente aqui no meu trabalho. Irmão, você nunca fecha a porta para Deus em nada. Você tem que deixar a porta sempre aberta. Que é o segredo aí. E tem gente que está trabalhando, está fazendo as suas vendas, que está me ouvindo, quer crescer, mas o crescer dele é para ele mesmo. Ele não chama a Deus para nada. Ele não tem coragem de chamar o Senhor para nada. Coragem que não tem. Sabe por quê? Porque às vezes Deus entra, aí onde tem Deus não tem trambicagem. Onde tem Deus não tem gambiarra. Aí quer crescer na desonestidade. Aí não vai. E se você... Ah, pastor, e o segredo? O segredo é se você não colocar Deus, o outro Deus, ele entra sem você nem chamar. Eu conheço um outro Deus... que é o desse mundo, que ele entra na tua vida, ele nem precisa nem você convidar ele, ele é invasor. Ele entra
Ah, meu irmão, minha irmã, viu? Você que está ouvindo o programa. Ele entra e se você vê o regaço que ele faz, se você vê o regaço que ele faz, viu? Aí às vezes eu fico aqui, Deus me revela, me traz aqui um homem dizendo, não, esse homem aí depois que essa mulher, depois que tu, mulher, tu, filha, parou para ouvir esse homem, acabou. Eu já tenho a minha fé, tem? Sem a obra já é morta, a idolatria já é pecado, que fede as narinas de Deus, viu? Ali Deus falou para Moisés ali, para aquele povo ali, tirando o povo do Egito, dizendo, olha, vocês não façam. Levítico, lê lá o livro de Levítico. Não faça imagem ou escultura, eu sou o Senhor teu Deus. Mas tem muita gente que prefere continuar, eu gosto de ser assim, então continua. A gente não pode, ó, ninguém é obrigado a servir a Jesus. Ele disse assim, ó, se tu quiser vir após mim, negue-se a si mesmo. Tome a sua cruz e siga. Aí você tá aí na idolatria, qual é a cruz que você tá carregando? Além de carregar esse monte de idolatria, carrega também um monte de demônio. Os demônios tá na tua vida, você nem sabe. Eu vejo aqui uma casa que tem demônios que tá lá quietinho. O demônio tá quietinho lá dentro da casa, não tá falando nada. Às vezes até trabalha na tua mente e você nem sabe, você nem sente, fala que é de Deus. Ah, é Deus que tá, é? Será que é Deus mesmo, viu? Irmãos, eu já cheguei num monte de oração, lá tinha uma mulher dançando no espírito do engano, viu? Tava todo mundo lá, dando glória e ela lá. E joga pra cima e joga pra baixo, né? Em cima do monte, hein? Em cima do monte. Aí eu tava e mais dois pastores ali. Aí ali, louvado seja Deus, o pastor levantou a mão assim e disse assim, olha aqui pra minha mão só. Na hora que olhou pra mão, deu um grito. Ah! Tá entendendo? E tem muitos aí que tá no espírito do engano, né? Tem pessoas que tá aí, sendo enganado por Satanás há anos. Tem aqueles que saem de um vai pro outro. É hereditário. Porque você que está me ouvindo hoje, você hoje é um dia onde você despertou, está aí me ouvindo, né? Quando você morrer, se Jesus não voltar, o que vai acontecer até lá? O diabo vai continuar e você vai para o pó da terra e o teu julgamento também. Aí o que acontece? Olha só, aí o diabo, antes de você nascer, ele já estava aqui. Deus já julgou a todos, viu? Todos os demônios, assim como a Lúcifer, também já foi julgado. Jesus disse isso. O príncipe deste mundo já foi julgado. Vou repetir para você. O príncipe deste mundo já foi julgado. Quem disse isso? O Filho de Deus. O Filho de Deus, o verbo que se fez carne igual você e eu. Ele disse isso aqui. Irmãos, às vezes falta o entender do ser humano. Às vezes falta o entender que Jesus tem um propósito na vida. Às vezes a filhinha está me ouvindo aí, viu filhinha? Presta atenção aqui, ó. Às vezes vem muita confusão na sua cabeça, né? O diabo faz uma confusão danada. Você é uma pessoa amorosa, carinhosa, mas o diabo, ele às vezes faz muita confusão. Confusão, pastor, milhões de pensamentos. Envia milhões de pensamentos. É para você ficar assim, às vezes, sem saber, perturbada. Às vezes vira a noite, acorda de madrugada. Não tem mais aquele amor, aquele prazer de estar com teu marido, ou o marido com a esposa. Talvez está vivendo assim. O maligno, ele não é que nem você. Você acha que o diabo está preocupado em pagar conta? Né? Você acha que ele está preocupado em pagar água, luz, despesa, alguma coisa? Está alimento na mesa? Ele não tem preocupação com isso, não. A função dele é matar, roubar e destruir, fazer o regaço. Porque eles sabem que já foram julgados por Deus.
Eu vou falar um negócio aqui para você, muito sério, a respeito de Lucifer. Eu vou falar para você aqui. Aumenta o volume aí. Aumenta aí o volume desse rádio. Tá ouvindo aí? Amém, paz do Senhor, pastor. Já tô na escuta. Amém, minha irmã, filhinha que tá me ouvindo aí em Minas Gerais, viu? Do final 2006. Olha que bacana o telefone, né? Final 2006. Olha, eu vou dizer um negócio muito importante para você que me ouve, né? Que tem gente que participa, outros não participam. Outros preferem ficar assim, ó. Não, eu não vou dar crédito a essa pregação. Jesus disse assim, quem dará crédito? Quem é o que está dando crédito à minha pregação? Quem é que está abrindo os ouvidos para a minha palavra, né? Mas eu vou dizer para você, no reino, no coral celestial, presta atenção. Presta atenção, aqui você sabe a luz do dia, a luz da sua casa, você não acende, não tem a luz? Tá, essa luz aí, ela é muito pouca. Ela é muito fraca. Diante da luz do Lúcifer, conhecido como diabo, lá no reino celestial. Deus construiu ele, fez ele das melhores e mais belas, preciosas pedras. E lá ele andava. Presta atenção, você não tem visão daqui, você vai aprender. Tem pastor aí que me ouve que não sabe nem 1%. Não tem visão espiritual, não conhece. Lá. Ele andava lá, bem devagarinho. Vai imaginando aí, você que está me ouvindo. Ou você que está me vendo aí pelo site aí. Um dos sites, né? Vamos lá. Lá ele andava que aos passos bem leve. Andava. Andava no reino. Que a luz que saía dele clareava os passos dele, viu? Presta atenção, vai vendo aí. Lá ele andava, imagine aí, um ser andando e a luz que saía dele ali é que trilhava os passos dele. Por isso que ele é conhecido como o anjo de luz, né? Mas esse mesmo que tinha ali a sua luz, que era o cara, vamos dizer assim, era o cara que incomodava, né? Eu, a Bíblia não cita isso, mas eu acredito na minha visão, que lá ele tocava, ele falava assim, olha, coral X, toca isso, outro ali, anjo tal, arcanjo, esse mesmo, ele se rebelou contra o próprio Deus. E esse mesmo que se rebelou contra o próprio Deus, ele convenceu um terço dos anjos. Um terço, a Bíblia fala, né? O que é um terço dos anjos? Não é um terço da Ave Maria, viu, católico? Você tá me ouvindo, não, viu? Presta atenção, ó. Você que tá me vendo em vídeo aí, ó. De três anjos, um, ele fez a cabeça. De cada três, um, ele convenceu. Mas pastor, por que o senhor está dizendo isso? É porque tem gente que precisa conhecer um pouquinho disso, para entender o que passa hoje aqui na terra. Vai ouvindo aí. Lá, ele disse, olha, eu tenho algo muito melhor para vocês. Eu tenho algo bom para vocês. Eu estou falando do reino espiritual, viu, irmãos? Tá? Ele diz assim, ó, eu tenho algo muito bom para vocês, algo que se vocês tiver, acabou. Eu vou ser para vocês e vou entregar e vou dar para vocês. Ó. Um já gritou aí. Ó. Aí ele diz, tenho para vocês, olha o tamanho da inveja aí. Ó. Ele disse, eu tenho para vocês algo bom. Algo que vocês não têm aqui. Vocês vão experimentar só coisa boa. Na minha mão vocês vão ter. Eu estou falando nessa linguagem para você entender um pouco melhor. Ele disse, ó, eu tenho algo bom. Vocês vão ter. Olha, vem comigo. Cola comigo
que vocês vão... Tá. E um texto dos anjos também se rebelaram contra o Criador. Jesus chama ele de homicida. Né? Aí disse, não, agora eu vou criar meu reinado, que eu sou o cara. Você sabe o que que acontece, ouvinte? Você que está me ouvindo, viu, minha irmã? Viu, filhinho? O soberbo é algo assim diante de Deus que não tem... Ó, quando você... O ingrato. O ingrato, a ingratidão diante de Deus, ela é de causar tristeza. É de causar tristeza porque muitas pessoas estão trabalhando, mas estão sendo ingrato a Deus. Deus deu uma esposa honrada, uma mulher que é linda espiritualmente, não fisicamente, mas também tem sua beleza fisicamente, porque Deus não fez ser humano nenhum feio. A Bíblia diz, se você falar que o outro é feio, você está pecando, porque Deus não fez ninguém feio. E tem muita gente que é ingrata, soberba, com o que Deus tem feito na vida dele, na vida dela. Vejamos que esse ser, ele disse assim, vamos que cola comigo, que eu tenho para vocês algo bom. Agora a pergunta é, o que que ele disse que tinha de bom para oferecer para um terço dos anjos? Hein? Você que está me ouvindo aí. O que que você acha que Lucifer disse para ele assim? Eu tenho algo que para vocês, que é, essa pergunta tem uma resposta bem simples, mas eu acredito que muita gente já entendeu, né? O que que você tem hoje, né? Você que está me ouvindo, você canta, louva? Hã? Você tem a sua liberdade... Né? Apesar de a gente estar num país que ainda temos liberdade, temos um governo que não era para estar no poder, muitos evangélicos que se dizem servir a Deus votou, colocou esse governo no poder, mas eu não vejo como vontade de Deus, mas permissão dele para estar lá. Fizeram isso pensando na sua barriga, não na sua família, tampouco analisar a palavra de Deus. Porque primeiro Deus nunca vai colocar alguém para governar o seu povo que tenha pelo menos vínculo com Satanás, viu? Ou até mesmo, não estou dizendo que ele tenha, que aí se ele tiver ou não, aí é ele Deus. Mas a esposa dele tem, deixou isso claro. Mas tem pessoas que me ouvem, muitas vezes não compreendem. A maioria que eu conheço diz, foi um erro. A pedir perdão para Deus. Falei, amém, Deus te perdoou, né? Mas vamos voltar aqui ao assunto, louvado seja Deus, do que eu estou falando hoje, que hoje é bem interessante, o programa hoje está bem interessante, para você entender um pouco do mundo espiritual, que já eu vou orar, viu? Já eu vou orar, vou apresentar a sua vida a Deus, tá? Vou deixar o telefone, mas deixa eu só fechar aqui, que diz assim, ó, ele disse, vamos comigo. Mas primeiro, antes da gente ter, antes de você receber essa promessa que eu faço para vocês, viu, o anjos caídos, olha aí, ó. Um, dois, viu? Já tô vendo aqui, ó. Entendeu? Tem um que tá dentro da casa, você tá me ouvindo aí, ó. Tem um demônio bem aí, ó, no canto dessa parede da sua casa. Tem até uma cortina roxa aí. Entre a sala e a cozinha. Tá ouvindo o que eu vou dizer? Na oração ele vai sair daí. Deus vai arrancar ele daí de dentro. Tá observando o que você tá fazendo aí. Tá, e ali ele disse, vamos, mas primeiro vou me levantar como eu sou o cara. Contra quem? O seu próprio Criador. Vejamos aí um ser bem feito, criado com as melhores
e mais preciosas pedras, que no seu passo, no seu andar devagar, brilhava, saía a luz dele, né? Ele disse, agora eu vou me rebelar contra o próprio Deus. Só que quando ele se levantou contra Deus, presta atenção que você vai entender. Só a glória de Deus, Deus não se levantou nem do seu trono. Só a glória de Deus derrubou ele como um raio. A Bíblia fala, viu? E também fala de um terço. Um terço dos anjos. Tem gente que não entende, outros já estão entendendo. Foi junto com ele. Aí agora eu vou voltar para cá dizer para você que você aqui nós temos juiz, nós temos magistrados, né? Temos gente que fazem faculdade de direito, né? Passam muito concurso, aí tá. O julgamento aqui na terra é diferente do de Deus. Aqui o juiz ele precisa de tempo para analisar as provas, né? Ver o processo. Quem recorre, quem não recorre, né? E Deus? Hã? Deus, irmãos, ele conhece. E a causa, ela foi julgada, dita pelo próprio Senhor e Salvador Jesus Cristo. Ele disse, o príncipe desse mundo já foi julgado. Ele disse, olha, já foi julgado. Deus não precisa de tempo para julgar causa de ninguém. Ele é o dono do tempo. Ele não faz aniversário. Ele é o princípio, o começo, o fim. Então, quando você pensa em estudar, Deus conhece todo o processo. Então, ele para julgar a tua causa, se ele quiser julgar, ele julga no ato, no momento. Assim como fez com as coisas malignas que hoje operam também. Você sabia, irmãos? Vou falar uma coisa aqui meio que muitas pessoas vai dizer assim, não, esse pastor aí é demais, né? Irmãos, você sabia que até o diabo aqui trabalha para Deus? Olha, um já gritou, miserável, né? Um já gritou. Até esses demônios trabalham para Deus aqui. Como, pastor? Irmãos, tem gente que é tão apertado que ele não se vê em outra oposição a não ser se voltar para Deus. Ou ele se volta para Deus, ou ele sai da terra. E nessa hora, é que o diabo, trabalha a favor de Deus, contra a sua própria vontade. Porque se ele deixar de fazer isso, o povo de Deus sempre vai ser cuidado, né? Mas Deus vai acabar alcançando. Mas tem gente que Deus permite que o mal entra para fazer ele se voltar para ele. E tem pessoas que não conhecem, tão pouco conhecem sequer isso. Uma coisa simples que eu acabei de dizer aqui. Dessa forma. Mas por que, pastor, que você está dizendo isso? Porque, irmãos, Deus ele vomita o soberbo. Viu? Então, seja qual for a situação que você está passando, presta atenção, você que está me ouvindo. Qual for a situação que você está passando aqui na terra, seja grato a Deus por você estar aqui, tendo a oportunidade. Presta atenção. Tendo a oportunidade de pedir perdão a Deus, de falar a Deus sobre os seus familiares, seu próximo. Tem muitos que estão ali no hospital agora, esperando um transplante para ver se tem mais anos de vida. Tem uns que estão ali fazendo hemodiálise para ver se o sangue é filtrado por aparelhos. Tem outros que estão acamados, outros com problema de depressão dentro da sua casa. Outros que estão com a vida, pedindo às vezes que Deus dê uma saída
estão clamando. E você que às vezes tem a oportunidade de fazer para Deus, você que está me ouvindo, tem a oportunidade, hoje você tem, está aí, e você não faz. Você não faz porque a ingratidão, ela entra. Quando está no vale, está todo dia de joelho no chão, né? Quando está no vale, aí está todo dia de joelho no chão, dizendo assim: Deus me ajuda, me socorre. Aí quando o negócio acontece, a causa é ganha, Deus bate o martelo e te dá a vitória, aí o que você faz? Você vai dar honra para ídolos. Você vai dar honra para ídolos. Para santo que não tem boca. Você não dá honra à obra de Deus, não conta o testemunho. O teu testemunho é lindo, o testemunho alcança vida. E aí se torna a pessoa ingrata, ou ingrato, mediante Deus. Então essa passagem, que eu vou trazer já já, ela vai refletir muito bem ao teu coração. Ela vai refletir para a tua vida, vai refletir aí aos teus passos aqui na terra. Você já meditou na palavra de Deus hoje? Ainda não, mas vai já já, né? Vai já já. O Salmo 1, ele diz assim: meditai no mandamento do Senhor dia e noite. Se você não fizer isso, você está pecando. Você sabia disso? Ou não sabia? Se você não meditar, você peca. Ah, não sabia não, porque tem pastor, pessoas que me ouvem, que são verdadeiramente convertidos, são os que, é os mercenários, eles só vão para a igreja mostrar que eles vão trazer uma mensagem, ele não sabe se aquela mensagem vai ser de acordo com o que Deus quer falar. É, os que fazem curso aí de teologia, então aí eu fiz teologia, você me vê pregando teologia aqui? Eu não falo, a não ser que Deus me ordene a falar aqui. Aí tem muitos que só abrem a Bíblia quando vai para a igreja. Ou então está em casa. Eu acredito que você que está me ouvindo aí, com certeza já deve ter entrado em alguma casa ou visto. Que quando você entra, se não tiver um quadro lá com um salmo, tem a Bíblia aberta também. Ou uma cruz dentro da casa. Dentro da casa, eles colocam Jesus lá no madeiro. Dentro da casa, tá lá. O Jesus numa cruz do tamanho, se brincar, é maior do que até ele. Jesus, o Filho de Deus, ele não está no madeiro, viu? Não, mas representa não. Madeiro, dentro da tua casa, Jesus nem está no madeiro. Jesus está, sabe aonde a Bíblia fala? A Bíblia fala que Jesus está do lado direito de Deus, sendo teu advogado. Eu vou falar algo muito importante para você que está errando direto, está pecando, está pesado o negócio aí. Tu tem um advogado. Eu não estou falando desses advogados aqui na terra do homem, ou juiz do homem aqui, que até esses vão prestar conta com Deus. Eles são juízes, né? Esses também. Ah, não acredito em Deus, mas vai ter que ver. A Bíblia fala que até os que ultrapassaram com a lança vão se dobrar, todo o joelho se dobrará diante de Jesus e confessarão, tá? Ah, tô vendo aí nos noticiários, né, o abuso de autoridade, tá? Se preocupa com isso não. A Bíblia fala que quando chega de 80, 70, 80 e faz de canseiro, o homem ele morre, ele vai morrer a matéria, ele vai ter um julgamento. E o justo juiz, ele tá vendo. Tá? Não se preocupa com isso não, deixa. Vai amaldiçoar as pessoas por causa disso? Não. Né? Esses também serão julgados por Deus. Toda a humanidade tem seu julgamento. Mas você que anda assim, fraco na fé, Jesus está sendo seu advogado. Você quer ver um exemplo? Vou te dar um exemplo aqui. Já aumentou o volume? E a irmã disse assim: rapaz, já topei o celular aqui, só se eu botar uma caixa de som aqui agora. Só se eu colocar uma caixinha de som aqui agora, porque
Eu gosto de botar aqui, a irmã disse pra mim, eu disse, pastor, aqui eu gosto de colocar o som aqui até, é pro vizinho ouvir mesmo, ouvir o que você tá falando. Eu acho que é bom. Olha só. Jesus é teu advogado fiel, viu, filhinha? Jesus é o seu advogado fiel, viu, minha irmã? A menina dos olhos de Deus. Jesus é teu advogado fiel. Amém, varão? Tá, por quê? Vou te dar um exemplo aqui, ó. Jesus, a Bíblia fala que está à direita de Deus, sendo teu advogado. E, louvado seja Deus, tem gente que pensa que eu estou aqui lendo alguma coisa, né, irmãos? Aqui na minha frente só tem um painel digital, viu? Você me vê em vídeo aí. Não tem condição desse pastor falar essas coisas. De onde que ele tira isso, né? Só tem um painel digital com o WhatsApp aqui aberto para me ver, ouvir as mensagens. E o outro painel que é o dos servidores também. Onde eu me vejo aqui em vídeo, do lado direito, meu retorno de vídeo. Isso que eu passo para vós, eu recebi do Senhor e também vos entrego nessa programação. Viu? Mas o advogado fiel, ele está sendo teu advogado. Deus está julgando causas hoje, viu, meu irmão? Deus está julgando causas hoje. E tem aí o advogado teu. Ele está do lado de Deus direito. Quando o diabo vai te acusar, quando o diabo ele te acusa, ele diz, olha, você vai abençoar ele, olha o que, que ele está fazendo. Jesus é o teu advogado ali. Eu vou te dar um exemplo claro e clássico. E não tem segredo, tem gente que rodeia, né? Olha, um exemplo para a tua vida. Amém, filhinha? Quando o diabo começa a te acusar, não, ela fez isso, está fazendo, escorregou, fez isso, pecou. Sabe o que, que acontece? O acusador? O apóstolo do amor, chamado João, né? Conhecido como apóstolo do amor. João diz, filhinha, não pecais, né? Não pequeis. Mas se pequeis, tem um advogado fiel, né? Vocês têm um advogado fiel. Olha que maravilha, ó. Olha o que Jesus... Olha o tamanho do amor de Jesus por você e por mim, né? Olha o tamanho. Eu vejo assim que Jesus diz assim, dá mais oportunidade. Quando você erra, Jesus diz assim, dá oportunidade. E mostra para Deus aquelas feridas das suas mãos, onde foi perfurado, eu morri por eles. Eu morri por eles, dá mais a oportunidade. Foi por ela. Tem uma mulher que está chorando aí. Tem uma mulher que está chorando com essas palavras. E Jesus diz assim, eu sou teu advogado fiel. Eu sou o ontem, o hoje, eu sou teu advogado. O Senhor está julgando duas causas hoje, viu? Tua causa está sendo julgada. A partir de hoje, eu vejo aqui na minha frente. Na minha frente tem aqui um livro, essa página, ela foi virada. Deus abriu o livro aqui. E abriu na minha frente e virou a página. A tua causa, ela está sendo julgada hoje, você que está me ouvindo. Não sei para quem é. Não sei, não conheço o que você passa, mas Deus, ele conhece. E ele está julgando a tua causa. Porque o teu advogado, ele, quando ele entra, presta atenção. Presta atenção que o teu advogado, quando ele entra na causa, ele não perde. A luta, a solução para o problema chegou. A solução chegou hoje. Porque você parou aqui, ó, para ouvir esse programa, Templo do Senhor Jesus. Eu sou
seu irmão em Cristo, pastor Sebastião Nunes. E hoje a causa tua está sendo julgada. Recebe aí, dá um glória a Deus aí. Fala, eu recebo. Porque é assim que Deus faz, irmãos. E o teu advogado, ele está advogando por ti, tá? Não se preocupe. Quando tentar te acusar, você diz, meu advogado é Jesus. Só ele é que vai julgar minhas causas. É o advogado que será juiz, a Bíblia diz. O diabo, ele tem acusado muito, irmãos. Tem demais. 24 horas. Está acusando o povo de Deus. Você acha que ele acusa quem está fora? Presta atenção, você que está sendo perseguido, você que está sendo caluniado, muitas vezes está vendo aí a luta aí na tua casa. Você acha que o diabo ele vai acusar quem está fazendo isso aí? É? Não. Tampouco Deus também diz assim, ó, que ele, os que estão ainda cegos espiritualmente, os que não têm conhecimento, tampouco Deus, esses aí, eles são chamados de, Paulo fala que tem muitos que nós não podemos maltratar, nem espantar, até um pouco amaldiçoar, não, nós temos que deixar ele, porque ele também tem um tempo com Deus. Jesus, ele foi na cruz, irmãos, não foi somente para o povo que já estava ali, aquele povo que já estava ali, carregando ali a palavra de Deus, não, irmãos. Jesus foi por todos, até mesmo aqueles ali que ultrapassaram. Né? E quando eu começo a falar assim, é como se eu tivesse na época, o Senhor me conduz dessa forma, para ver de perto ali a luta, o sofrimento, entendeu? Jesus ali, quando ele teve sede, deram vinagre para ele. Mas pastor, por que deram vinagre? Irmãos, ali

Jesus teve sede ali. Ali os romanos, o povo ali, eles tinham uma lata e ali colocava aquelas esponjas dentro daquela lata ali, que era para se limpar. Que ali não era que nem hoje, que tem banheiro, tem as coisas, né? Naquela época não era assim, tinha um lugar deles fazer as necessidades ali, mas tinha também um pessoal que cuidava ali dessa limpeza também. E ali eles pegavam essas esponjas e faziam isso, colocavam ali dentro de um balde, de uma lata, para ir limpando ali, passando de um pro outro. E você sabe qual foi a esponja que colocaram na boca de Jesus? Hã? Olha a humilhação que Jesus passou por você. Aí tem gente que fica assim, não, pastor. Às vezes eu não consigo ouvir porque eu começo a chorar. Uai! Falei igual mineiro agora, né? Apesar de ser goiano, né? Eu sou lá, eu sou do natural do Tocantins, né? E Jesus passou essa humilhação por você e por mim, tá? E foi firme até o fim. O profeta Isaías, ali 700 anos ali antes, já dizia, ele virá e não há beleza nele, não acharam beleza em Jesus. Tem gente que coloca Jesus com cabelo, olhos azuis. O profeta Isaías já dizia, não acharam beleza nenhuma nele, e ele foi como cordeiro indo para o matadouro. Mudo! Em nome de Jesus. Amém, queridos? A paz do Senhor, pastor, leio a Bíblia. Amém, minha irmã. Pratica também, viu? Sempre, tá bom, filhinha? Louvado seja Deus. Você que está me ouvindo, você que me ouve, eu estou num grande propósito de 40 dias, Deus vai alcançar. Já está alcançando pessoas. A vitória está chegando. Hoje Deus está batendo um martelo em duas causas. Duas, número dois, trouxe aqui para mim. Duas causas sendo julgadas. Eu estou num grande propósito de 40 dias. Eu quero orar por você. Conhece alguém que precisa aí de libertação, de oração? Precisa aí de... Aqui esse programa é com o objetivo de fazer propósito. Propósito a Deus. Viu? Propósito por tua vida de 40 dias aí. Eu quero incluir teu nome aí. Viu? Às vezes você já está participando aí, às vezes você está me ouvindo pela primeira vez. Deus, ele vai te abençoar, viu, meu irmão? Aqui Deus bateu o martelo para a mulher aqui, no professor aqui na cidade, que eu não vou falar o nome aqui, para não, porque tem rádio lá. Porque não veio o caso, mas ela recebeu a vitória, mesmo depois de um adultério. Mas por que que Deus... Aquela mulher ali, que tentaram ali apedrejar ela, chegaram ali, uma multidão, vamos matar, vamos apedrejar, porque a lei fala isso, a lei fala aquilo, e jogaram ela ali, ela chegou nos pés de Jesus e se prostrou e disseram, olha Jesus, a lei fala que tem que matar. Porque para acusar tem muitos para te acusar, viu? Para te ajudar não, mas acusar, eita, até dentro da igreja. Até o de dentro da igreja, para acusar, tem vários. E ali aquela mulher disseram, vamos matar, vamos lá, multidão. Jesus disse, vocês aí, todos. Quem nunca pecou, joga a primeira pedra aí, eu vou esperar. Ninguém. Todo mundo, a multidão toda. Jogou a pedra pro chão. E saíram. E ele disse, olha filhinha, vai, se... Eu não vou te condenar. Vai, não peque mais. Vai, não peque mais. Jesus deu a oportunidade. Olha o tamanho do amor de Jesus, né? O nosso mestre, né? Então você que está precisando de oração, você que está precisando de propósito, estou fazendo o propósito a Deus, ele vai te honrar. Manda a sua mensagem para cá. Eu vou deixar o telefone para você participar, tá bom? Via o WhatsApp. Via o WhatsApp, o telefone eu vou deixar... Nem deu tempo de eu trazer aqui o outro trecho e o testemunho também. Mas no próximo programa, creio eu,

vezes, irmãos, é assim comigo. Eu quero fazer algo, trazer, mas Deus, ele me conduz, chega aqui, Deus me tira da memória, não deixa eu lembrar, mostra outra coisa. Então eu vou dizer para você que está precisando de oração, não importa onde você mora, o que você tem, até porque eu não faço acepção de pessoas, não faço acepção, não faço isso, porque Deus me chamou, me levantou para abençoar, profetizar, viu? Você vai mandar sua mensagem para cá, eu vou olhar já já o WhatsApp, viu, filhinho? Você que mandou, louvado seja Deus. É 011, anota aí o telefone, você que mora no Brasil, tá me ouvindo aí? 011, viu? Anota aí, 011-9102-7065-4, tá bom? É só um 9. 9102-7065-4, é o telefone da Rede Dimensão Gospel do Brasil, presente em 80 nações. Somos mais de 1.324 emissoras interligadas, fora web, rádios, parceiras também, redes parceiras. É 011-9102-7065-4. É só um 9, porque muita gente coloca dois 9. Não, esse telefone é só um 9, tá? Você vai botar aí 011, aí 9102-7065-4. Você que está me ouvindo fora do Brasil, você também pode participar, mandar sua mensagem. Pastor, senhora, quem mora fora, irmãos, eu não faço acepção de pessoas. Eu não faço acepção de locais, não. Aonde o Senhor me conduziu. Se você parou aqui, parou para ouvir aqui esse programa, é porque Deus tem algo contigo, quer falar contigo. Eu vou apresentar a Deus e tudo aquilo que o Senhor me passar, eu passarei para vós. Porque assim que eu recebi do Senhor, também vos entrego. Em nome de Jesus, o telefone, você que está me ouvindo fora do Brasil, você vai mandar mensagem via WhatsApp da seguinte forma. Você vai salvar o telefone aí assim, viu? Salva dessa forma. Salva dessa forma. Tem país que agora é 4 horas da tarde, está me ouvindo? 2 horas da tarde, né? Louvado seja Deus. Na Itália já se passa das 6 horas da tarde, se eu não me engano. Você que está me ouvindo aí, não importa a cidade onde você está ouvindo, parou aqui porque Deus tem algo para te entregar ou falar o teu coração para você executar. Acredite em mim. Você que está me ouvindo aí, ó, 9, anota aí, fora do Brasil é mais 5511, tá? Mais 5511-9102-7065-4. Tá bom? Você vai mandar, salva aí o mais. O mais é você segurar o zero, né? Vai aparecer o mais. Aí você coloca 5511. Aí depois o número 9102-7065-4. Eu vou ouvir uma canção em nome de Jesus junto com vocês. Tá bom? Eu vou ver aqui as mensagens, eu volto já já orando por você, tá bom? Você que quer mandar a sua mensagem, manda agora. Né? Manda agora que eu vou apresentar a Deus, né? Irmãos, eu quero agradecer a audiência de todos vocês, né? Que tá ouvindo aí pela internet, tá ouvindo aí, louvado seja Deus, pelos aplicativos parceiros, né? Tem acompanhado aí a programação. Eu agradeço de coração, muito obrigado pela audiência, viu? Vamos ouvir aí Lucélia Santos, Extraordinário.

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0: Amém, louvado seja Deus, de volta na programação. Olha, eu recebi aqui uma mensagem, louvado seja Deus. Eu recebi aqui uma mensagem da irmã. Louvado seja o Senhor, solta aí.
1: Oi, pastor. Pastor, eu queria falar uma coisa. Ontem eu ouvi uma voz me chamando, hoje de novo. Eu não sei o que está acontecendo. Eu escutei ontem à noite uma voz me chamando, levantei a cabeça, não chamou mais. E hoje, de novo, de manhã, ouvi uma voz me chamando e não vi ninguém. Eu tô tão ruim, minha cabeça, zonza, sei lá como.
0: Minha irmã, a Bíblia diz que toda voz que você ouve e obedece, ela se torna seu senhor, viu? A Bíblia diz que toda voz que você ouve e obedece, ela se torna seu senhor, viu? Em nome de Jesus, a senhora repreenda toda a voz, todo espírito maligno. Viu? Que geralmente chama o nome. Você pensa que alguém está te chamando. É, às vezes fala o nome da pessoa ainda. E óbvio, não tem ninguém, né? Não é coisa da sua cabeça não, minha irmã. A senhora não tem nada. É repreender. Quando a senhora ouvir, diga... Está repreendido em nome de Jesus. Todo espírito do engano. Eu disse aqui no início dessa programação. Todo espírito é nessa casa, em nome de Jesus Cristo agora. É uma ordem no nome de Jesus, que está acima de todos os nomes. Em nome de Jesus agora. Todo espírito maligno. Em nome de Jesus agora, eu dou ordem agora, no nome de Jesus Cristo. Em nome de Jesus. Viu, filhinha? É só repreender em nome de Jesus.
2: Bom dia, pastor Sebastião, a paz do Senhor. Estou aqui ouvindo seu programa, pastor. Todos os dias estou aqui ligadinha.
0: Amém, minha irmã, louvado seja Deus. A filhinha do Senhor está sempre ouvindo aí a programação, né? Sempre ouvindo a programação.
3: Ô, pastor Sebastião, a paz do Senhor Jesus Cristo. Bom dia. Mais uma vez, mais um dia, estou na escuta aqui.
0: Amém, meu irmão, obrigado pela audiência. Daqui a pouco, filhinho. Ô, meu irmão, tem gente aí, à sua volta aí, que já vai começar a reconhecer, meu irmão. Reconhecer quem é o senhor aí no seu trabalho, viu, filhinho? Tem gente que vai começar a reconhecer aí. Sabe por que que Deus faz isso, irmãos? Sabe por que que Deus às vezes faz isso? Deixa-se passar, permite que você passe por esse vale. Porque, irmãos, quanto maior a luta, maior é a vitória. Em nome de Jesus. Amém, eu estava ouvindo aqui o varão, eu disse para ele, varão, faz um propósito assim, solta aí, deixa eu ouvir aqui.
4: Oi, pastor, a paz do Senhor.
0: Amém,
4: oi, pastor, é aí, o propósito lá que o Senhor pediu para me fazer, graças a Deus foi uma bênção, Deus desatou muitas coisas, tá? Foi uma bênção mesmo. Quero agradecer o Senhor aí por ser uma pessoa usada por Deus para repassar o recado de Deus para mim. Tá, e agora eu tô querendo fazer um de 3 dias direto. Depois de 3 dias eu vou entrar num de 40 dias, porque o desejo reacendeu novamente, né, de buscar Deus com intensidade mesmo, tá, pastor?
0: É isso aí, meu
4: irmão. Eu quero agradecer o Senhor, pedir pro Senhor mandar o seu Pix aí.
0: Quer me ajudar, irmão? Então daqui a pouco eu passo, o Senhor quer ajudar, ó, mas só faça isso se sentir no coração igual o Senhor, viu? Por que eu falo isso, viu, irmão? Porque às vezes as pessoas não entendem que às vezes Deus coloca a gente na vida das pessoas não com o objetivo de repreender, falar mal das pessoas. Deus me levantou para ajudar as vidas espiritualmente, viu? E todos que aqui me ouvem, até mesmo os que não me conhecem, outros que já conhecem, sabem do meu caráter, conhecem como que eu ando. E tem pessoas que Deus levantou para vencer. Viu, filhinho? Você é mais do que vencedor em Cristo Jesus. Não há acusação nenhuma para aqueles que estão em Cristo. Tem gente querendo acusar o outro aí pelo passado, até mesmo pela errada, pela afastada aí. Eu vou dizer para de novo. Não há acusação para aqueles que estão em Cristo Jesus. Então fico muito feliz, viu, varão, por você. E continue nessa busca, meu irmão, que Deus vai lhe usar. Deus vai lhe usar. Deus vai usar o senhor. Dê lugar aí para Deus. Dê lugar para ser usado por Deus. Diz, Senhor, estou aqui. Coloca em mim. Coloca na minha mão. Eu vejo assim, ó. Coloca nas minhas mãos o cajado. E coloca na minha boca as tuas palavras. Que Deus vai usar. Deus vai usar de uma maneira sobrenatural ainda, viu? Jesus disse assim, filhinhos, meus filhos, se tem sede, venha. A palavra de Deus está aí, irmãos. Todo aquele que busca, encontra, o que bate, se abre. Em nome de Jesus. Já chegamos no final da programação. Ah, passa rápido assim. Já acabou o programa? Já acabou o programa? Eita. Mas tem um varão abençoado que está chegando aí, viu? Ele está escutando aí. Ele tá com o rádio ligado. Ele já está na... Até os louvor que ele vai tocar já está na agulha. Né? E Deus vai usar. Deus vai usar ele aí. Continue ligado nessa programação que Deus vai usar ele. Está usando para mais vidas. E o mais interessante, eu acho muito bonito. Eu acho lindo da parte do Senhor. Porque Deus, ele usa da maneira... Cada um da sua maneira, né, irmãos? A cada vida, né? Tem gente que me ouve agora. Outros vão ouvir o irmão. Os que ouvem aqui também ouvem o irmão. E todo mundo está na mesma união, né? Viu, minha irmã? A senhora que mandou mensagem aqui dizendo que está ouvindo voz, repreenda, viu? Não confunda aí o que é de Deus e o que é do maligno. Eu vou falar para a senhora, repreenda aí, ó. Assim, em nome de Jesus. Porque tem gente que ouve e fala, e responde. Se você ouve e executa, ele se torna o seu... A Bíblia que diz... Tá bom? Então você que está me ouvindo aí, ó. Vamos fazer oração? Amém. Amém. Fazer oração. Em nome de Jesus. Fecha os teus olhos aí. Em nome de Jesus Cristo. Senhor, meu Deus e eterno Pai Todo-Poderoso. Pai querido, em nome de Jesus Cristo, Deus amado. Eu peço ao Senhor, meu Pai querido, que o Senhor venha abençoar esta vida. Que o Senhor, meu Pai, venha ajudar o teu filho nessa empreitada. Levanta ele mais na tua presença, usa como instrumento aqui na terra. Usa, meu Senhor, de uma forma sobrenatural este homem, esta mulher, a tua filha. Levanta em nome de Jesus Cristo, porque grande, meu Pai, é o teu braço forte. E agindo o Senhor, quem impedirá o agir do Senhor? Eu peço em nome de Jesus Cristo por cada vida que me ouve agora, de perto, de longe, que participa, que estão somente ouvindo. Visita esse coração de pedra. Coloque entendimento, meu Pai querido, a este homem. Em nome de Jesus Cristo, meu Deus querido. Esta mãe que está orando, pedindo as duas filhas, dizendo: oh Deus, cuida das minhas filhas. Em nome de Jesus, já tem suas vidas, mas eu peço. Em nome de Jesus Cristo, essa causa na justiça. Eu peço, Senhor, em nome de Jesus, visita esses papéis. Visita, meu Senhor, vai tirando todo impedimento. Toca no coração deste homem. Em nome de Jesus, meu Deus querido, vai tirando toda pedra de tropeço. Dá vitória, meu Pai, ao teu filho, em nome de Jesus Cristo. Abre as comportas do céu em direção, meu Pai, da tua escolhida aqui na terra. em nome de Jesus. Eu repreendo em nome de Jesus Cristo todo espírito maligno nesta casa. Eu repreendo no nome de Jesus toda palavra contrária contra esse casamento. Em nome de Jesus Cristo, eu anulo agora toda oração maldita contra essa vida. Abençoa, meu Pai, de perto e de longe. Eu apresento esse copo com água em tuas mãos, essa peça de roupa. Em nome de Jesus Cristo, o Senhor está me mostrando aqui uma veste. Deus está colocando vestes novas, viu, filhinha? Louvado seja Deus, a senhora. Está te levantando. Hoje o Senhor está te levantando, tirando você de uma situação e colocando em outro lugar. Fazendo mover aí. Louvado seja Deus. O Senhor diz 4 dias. Você vai sentir a diferença. Ele vai te mover desse lugar aí para outro lugar. Te colocando umas vestes novas aí. Em nome de Jesus Cristo, ó Deus, eu peço por cada ouvinte. Abençoa os locutores dessa emissora. A todos os profetas, pastores. Homens e mulheres que aqui fazem parte. Que o Senhor venha ajudar, levantar pessoas para ajudar nesse ministério. Eu peço em nome de Jesus, meu Deus, abençoa cada vida e dá vitória. Em nome de Jesus, amém, filhinhos? Deus abençoe a todos vocês. A gente volta a se encontrar no próximo encontro com o programa Templo do Senhor Jesus na Face da Terra.
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nossos olhos e as nossas mãos, o nosso coração ao Senhor, e nós dizemos Maranata. Nós precisamos entender que a mensagem do fim aponta para um caráter do fim. O Senhor não apenas deseja levantar um clamor, mas um tipo de pessoa, Maranata. Um tipo de noiva, um tipo de gente que é o tipo de gente do fim. Pedro diz que o que nós então devemos fazer, aqueles que desejam? Nós precisamos nos tornar o tipo de pessoas que espera, mas também que apressa o retorno de Jesus. Porque ele não é, o Senhor Jesus, ele não é um homem que deseja uma menina, mas ele deseja uma noiva madura. Que se levante nesses dias aqueles que...

0: Maranata, Jesus, nós te amamos. Como igreja, nós te dizemos que nós te amamos. Amém. Vem, vem.
1: Sai não, é só um break e já já a gente volta com mais um som pesado no Music Mix. 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
5: Fé vem pelo ouvir, e ouvir a palavra de Deus. Romanos 10, 17. Que as bênçãos do Senhor Jesus Cristo abençoe a sua vida a partir de agora. Está entrando no ar o programa mais abençoado por Deus. Esteja você sempre presente nas mãos dele. Começa nas mãos de Deus.

Vamos começar agora o programa Nas Mãos de Deus? Vamos juntos? Você comigo, eu com você, tocando e cantando as melhores músicas gospel evangélicas do momento. A partir de agora, você vai ouvir junto comigo, com o BJ, programa Nas Mãos de Deus.

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1: Tocando mais música. Essa música eu escrevi para quem quiser saber o endereço de Deus. Porque às vezes o desespero é tão profundo que você precisa falar com Deus pessoalmente. É vontade de chegar a Deus, qual que é a rua que o senhor tá? Fala a rua e o número que eu vou para aí.
2: Vou correndo.
1: Vamos correndo. Vamos junto para lá?
2: Bora.

0: Programa Nas Mãos de Deus para rapidinho e volta em instantes com mais louvores, mais adoração para sua devoção.
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2: Pois é, como diz a Bíblia, esperei com paciência no Senhor, você esperou e a gente voltou. Com vocês, com mais músicas no programa Nas Mãos de Deus.

0: A gente vai no intervalo comercial, mas volta daqui a pouquinho. E você é o meu convidado para ouvir daqui a pouquinho a super sequência de louvores e adoração ao nosso Deus.
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7: E o programa Nas Mãos de Deus está de volta depois do break. Você vai ouvir mais louvores a partir de agora.

ano da morte do rei Uzias, Isaías e o Senhor sentado em um alto e sublime trono, e os serafins clamavam uns para os outros, que eles diziam: Santo, Santo, Santo é o Senhor dos Exércitos.

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1: Aqui é bom demais.
2: Aleluia. Nenhuma das boas palavras que o Senhor liberou caiu por terra. Todas se cumpriram, Simone.

0: nossa força. Neemias 8:10. As bênçãos, os milagres, as maravilhas de Deus estão alcançando a sua vida a partir de agora. Seja abençoado por Deus nos próximos minutos. Começa agora, Comunhão Cristã, o programa que te leva a falar com Deus. 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
1: Muito prazer em estar com você aqui na nossa melhor sintonia. Muito prazer que o Espírito Santo de Deus entre, invada o teu ser, a tua casa, a tua família, com a doce e a maravilhosa paz do Senhor Jesus Cristo. Muito prazer, me chamo Eduardo Fornaro, está começando Comunhão Cristã. Olha, que o Espírito Santo de Deus possa te tocar neste momento, como vem me tocado também. E olha, a palavra de Deus diz lá em Provérbios 4:23, que acima de tudo, guarde o seu coração, pois dele depende toda a sua vida. Guarde o teu coração, encha o teu coração de adoração, de louvor a Deus, e é por isso que nós estamos começando Comunhão Cristã. Me chamo Eduardo Fornaro, lá no Instagram é @ Eduardo Fornaro e @ Canal do Ouvinte, para você acompanhar todos os bastidores aqui da nossa programação. Que o Espírito Santo de Deus te abençoe, e o nosso programa só está começando.

E olha, eu fico muito feliz de ter você aqui, tá? Você não é particularmente, assim, uma pessoa sozinha. Muitas vezes você pode pensar, né? Eu sou sozinha. Não, você não é. Você tem um Espírito Santo de Deus. Aleluia, que já está te abençoando. Daqui a pouquinho, depois do intervalo, a gente tá de volta. Tem mais música, tem mais louvor, tem mais adoração. E eu tenho certeza que você vai gostar demais da próxima edição, tá bom? Te espero aqui. Até já.

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0: E agora a gente fica por dentro de todos os nossos patrocinadores, as nossas ofertas aqui da nossa região, e daqui a pouquinho a gente volta, tá? Pra gente ficar por dentro e pra gente louvar e adorar a esse Deus maravilhoso. Comunhão Cristã, dá uma pausa, mas volta já.
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6: E nós temos prazer em adorar a esse Deus, porque o Comunhão Cristã já está de volta no seu rádio.

0: Tiago, mostre-me suas mãos, Tiago.
1: Eis-me aqui, Senhor.
0: Vinde, bendito do meu Pai, entrai para o meu reino.
1: Obrigado, Senhor. Obrigado, Senhor. Glórias ao teu nome para sempre.
0: Judas, mostre-me suas mãos.

0: mostre-me suas mãos. Apartai-vos de mim.
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2: Para mim, sempre haverá caminho, ainda na minha loucura, quando não houver solução aqui na terra. Para mim, as águas que descem do lado direito do trono abrem caminho e haverá escape.

0: sua vida. Ele não precisa de nada do que você tem para ele fazer um grande milagre na tua vida, na tua casa, na tua família.
1: Ponto final na edição do nosso Comunhão Cristã. Que Deus te abençoe, que Deus te fortaleça, que Deus te renove e que tudo se faça novo na sua vida, tá bom? Eu, Eduardo, tô indo embora, mas o arroba Eduardo Fornaro no Instagram, lá você continua junto comigo, tá bom? Tudo que eu faço, tudo que eu posto, você acompanha lá. Arroba Eduardo Fornaro e também o arroba canal do ouvinte, para você poder ficar por dentro de tudo que acontece por aqui, tá bom? Deus te abençoe e a gente se encontra. Tchau, gente!

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1: Antes mesmo que a palavra me chegue à língua, tu já as conheces inteiramente, Senhor. Salmo 139:4. As maravilhas, a graça de Deus está entrando no ar agora em nossa rádio. Seja abençoado e ouça o que Deus tem para você. Começa agora o programa Fala.

0: Oi, gente, tudo bem? Que bom te encontrar de novo para mais uma edição do programa Falando com o Criador. Você já agradeceu a Deus hoje pela vida? Hein? Hã? Não? Ainda dá tempo, viu? Senhor meu Deus, muito obrigado pela oportunidade de estar vivo, por ter o que comer, o que vestir, ter uma cama para deitar, ter um trabalho, ter uma família e ter pessoas maravilhosas ao meu lado sempre. Obrigado, Senhor, por todos os obstáculos colocados em meu caminho para que possa aprimorar e me tornar uma pessoa cada vez melhor nessa vida. Obrigado, Senhor, por me usar de todas as maneiras com as ferramentas mais cabíveis para me moldar para ser justamente aquilo que você sempre quis que eu pudesse ser para este mundo. Obrigado, Senhor, por estar aqui presente na rádio também.
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0: Sejam todos muito bem-vindos ao programa Falando com o Criador, com Jonatas Gonçalves. Deus está presente.
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0: Deus quer entrar na sua vida. Deus quer entrar no seu coração. Abra, permita-se. Você já se permitiu a tantas coisas na sua vida? Já se sujeitou a tantas coisas que nem você imaginava? Então, abra o seu coração, deixe Cristo entrar. É o programa Falando com o Criador, entrando agora na sua rádio, na sua casa, no seu trabalho, ouvindo você, onde quer que você esteja. Sejam bem-vindos ao nosso programa edição de hoje.

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0: Este é o programa Falando com o Criador, aqui na nossa rádio. O nosso muito obrigado pelo carinho, pela audiência. Eu espero que neste bloco Deus possa ter tocado na sua vida através de algum dos louvores que a gente tocou, dos louvores que a gente ainda vai tocar na edição do nosso programa de hoje. Deus está presente e Deus é fiel na vida de cada um de nós. Que Deus alcance a sua vida onde você estiver. Este é o programa Falando com o Criador.
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0: a gente vai pro intervalo, daqui a pouco tem muito mais Falando com o Criador na rádio.
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6: Eu quero estar escondido em Deus. Mesmo que o mundo venha me esquecer, eu sei que eu vou ser lembrado por Ele. Ele me guarda, Ele me

mas ele, subsistindo em forma de Deus, não julgou como usurpação ser igual a Deus. Antes a si mesmo se esvaziou, assumindo a forma de servo, tornando-se semelhança de homens

0: Gente, eu tô curtindo, tô apaixonado e tô muito contente com a edição do programa Falando com o Criador. Eu me chamo Jonatas Gonçalves, eu apresento outros programas gospel também, mas esse programa aqui é um programa que tem um chamado muito forte, um chamado muito grande. Eu sempre peço para que Deus traga para ouvir o nosso programa na rádio aquelas pessoas que estão mais distantes dos caminhos do Senhor, aquelas pessoas que já tá bem incrédula, nem lembra que Deus existe, mas quando acontece algo...
1: Quem olha para mim...
0: Ai, meu Deus me ajuda, né?
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0: Eu quero que através das músicas que a gente seleciona aqui... Alguma, pelo menos uma, já valeria a pena o teu sorriso, o teu alívio.
1: Vejo saída.
0: Eu não sei o que possa estar acontecendo, se passando na sua vida. Talvez você esteja feliz. Que bom, que Deus abençoe. Louvar e engrandecer e agradecer a Deus quando tudo está indo bem é muito fácil. Agora, durante a provação... É aí que realmente a própria nome fala, né? Aprovação é a prova. Será que você é capaz de agradecer por tudo que você tem e está acontecendo, mesmo quando está difícil?
1: Quem me vê assim?
0: Muitas das pessoas vê a gente no dia a dia, talvez você mesmo, até eu mesmo, trabalho aqui. E muitas pessoas que olham pra gente mal sabem tudo que a gente já passou até aqui. Às vezes uma conquista, uma casa, um carro, uma reforma, ou um emprego maior, mal sabe o que você passou para chegar até ali, né?
1: Eu estava sozinho,
0: mas acredite,
1: Jesus me encontrou.
0: Um dia você estava sozinho, Deus ouviu as suas preces, Deus ouviu o teu clamor, Deus conhece o seu coração. Deus ouviu o seu pedido, o seu clamor, o seu coração angustiado pedindo para Ele a sua bênção. E acredite, assim como Deus ouve ver tudo no oculto, Ele sabe muito bem recompensar e levar até você as bênçãos na medida e na dose certa. Acredite, Deus não entrega, não erra nas suas entregas, viu? Não erra, não erra. E quando as bênçãos chegam na sua vida, você olha e fala assim: poxa, realmente chegou no tempo certo. Deus não tá, aquele ditado, ai, Deus tarda, mas não falha. Não, Deus chega na hora certa.

0: certa. E quando as bênçãos chegam na sua vida, você começa a fazer jus porque tudo aquilo aconteceu até chegar àquele ponto. E você vai ver que foi necessário para moldar, para você saber valorizar da melhor forma a bênção que você pediu para Deus. Então, meu irmão, que Deus abençoe a sua vida na edição do programa de hoje. A gente vai para o intervalo e daqui a pouco tem muito mais, tá bom?
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2: Obrigado, Senhor, pelas tuas infinitas misericórdias, pois são elas a causa de não sermos consumidos.

Bom, gente, ponto final na edição do programa Falando com o Criador, com o Jonatas Gonçalves de hoje. Fica aqui o nosso mais sincero agradecimento, o nosso abraço a todos os ouvintes. Muito obrigado pela oportunidade de estar aqui hoje. A gente se encontra na próxima edição do Falando com o Criador aqui na rádio. Viu? Muito obrigado para você ouvindo a gente. Em casa, no carro, no trabalho, no celular, em todos os lugares. Deus abençoe a sua vida, viu? Até a próxima edição, gente. Deus abençoe.

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1: Silvana Oliveira.

0: Parabéns.
1: Tamo junto. Deus abençoe.
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1: Oh, que coisa boa! Sonho realizado, hein? Quer gravar essa linda canção, Sueli?
2: Se isso não for amor,
1: meu Deus do céu.
2: Glória a Deus. Vamos lá!

0: adoração sertaneja, uma sequência melhor do que a outra, só aqui pra você ouvir, curtir. A gente volta já, depois do intervalo.
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6: Estamos de volta com o nosso Adoração Sertaneja. Aumenta o som e confere com a gente.
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0: Levante assim a tua mão, Jesus vai te tocar aí. 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Aplauda Jesus.
1: Cê tá curtindo Adoração Sertaneja.

0: Que pena que acabou. A gente volta na próxima edição com mais adoração sertaneja pra você.
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6: Olá, gente boa, estamos chegando com mais um programa Linha do Tempo no seu rádio. Fique ligado com a gente, selecionamos as melhores para hoje. Vamos curtir só música boa, só sucesso de todos os tempos. Estamos no ar, eu sou o BJ e você vai curtir as melhores comigo.
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0: Bendito seja o nome do Senhor.
1: Santo Espírito és. Vem inundar e fazer em nós aquilo que somente o Senhor pode e sabe fazer.

isso é sincero. Cante com toda a liberdade. É a esse lugar que você se refere. Esse lugar. Ele não habita em templos feitos por mãos de homens. A tua vida é a habitação favorita do Senhor nosso Deus. Apenas se você puder e quiser fazer isso, levante suas mãos aos céus, em rendição, em adoração, e cante mais uma.

Tamo juntos, firmes e com vontade de ouvir as melhores músicas no programa Linha do Tempo. Uma breve paradinha, daqui a pouquinho tem mais.

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5: Com certeza você tá feliz e a gente também. Estamos juntos por aqui, eu, BJ, e você no programa Linha do Tempo, e vamos curtir mais músicas.

nossos olhos e as nossas mãos, o nosso coração ao Senhor, e nós dizemos Maranata. Nós precisamos entender que a mensagem do fim aponta para um caráter do fim. O Senhor não apenas deseja levantar um clamor, mas um tipo de pessoa, Maranata. Um tipo de noiva, um tipo de gente que é o tipo de gente do fim. Pedro diz que o que nós então devemos fazer, aqueles que desejam? Nós precisamos nos tornar o tipo de pessoas que espera, mas também que apressa o retorno de Jesus. Porque ele não é, o Senhor Jesus, ele não é um homem que deseja uma menina, mas ele deseja uma noiva madura, que se levante nesses dias aqui.

0: Maranata, Jesus, nós te amamos. Como igreja, nós te dizemos que nós te amamos. Amém. Vem, vem.
1: A já tradicional paradinha acontece pra gente ir ali, faturar um pouquinho, não é? Que é importante pra empresa. E já já a gente continua. Mais música e emoção daqui a pouquinho pra você.

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6: As do passado, as do presente estão com você aqui no programa Linha do Tempo. Que bom, hein? Curta aí, junto com a gente, essa programação que é feita com carinho especialmente para você.

livro da morte do rei Uzias. Isaías e o Senhor assentado em um alto e sublime trono. E os serafins clamavam uns para os outros, que eles diziam: Santo, Santo, Santo é o Senhor dos exércitos.

você? Por que que você sobreviveu nessa batalha? O que que te manteve de pé? Aí tu vira pra essa pessoa e fala assim:

0: Aleluia! Glória a Deus!
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3: Levante as suas mãos se você confia nos propósitos de Deus para sua história.

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Ah, essa eu gostei. Toca mais uma. Na

preparando para mais um breakzinho rápido, enquanto você se prepara para o próximo bloco que está, ó, sensacional. As melhores estão aqui selecionadas para você curtir. A Linha do Tempo vai ali e volta já.

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6: De volta com o programa Linha do Tempo por aqui. Eu sou o BJ e você, quem é? Bora curtir as melhores músicas de todos os tempos na programação que é feita com carinho, especialmente pra você. Continue com a gente aqui, ó. 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

0: mais forte do que ele merece. Vitória Souza!
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1: Que demais! Toca mais uma na linha do tempo.

0: Encerrando mais um programa Linha do Tempo junto com você. Obrigado, viu, pela sua audiência, pela sua companhia. Espero que você esteja gostando da nossa programação. A gente volta a qualquer momento com mais um programa Linha do Tempo por aqui, pela rádio que você ouve. Um abraço para todos, fiquem com Deus e até a próxima.
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3: Alô, família cristã! Cheguei! Fim de semana, tá começando o nosso Louva-i! E aí, tá a fim de louvar, bendizer o nome do Senhor Jesus? Muito prazer, eu sou amigo Marco Santos, satisfação, que privilégio encontrar todo mundo aqui, velho. É fim de semana, bora fazer barulho! Tô aqui te aguardando, a partir de agora você envia a sua mensagem pra mim, é, manda aquele zap aqui pra nós, aquele zap abençoado, fala seu nome, cidade, da onde você tá falando, o que você vai arrumar nesse fim de semana, com a sua turma, a sua galera, tá certo? E aí a gente com certeza vai fazendo aqui a sua trilha sonora do seu fim de semana. Bora começar então o nosso Louva-i, aumente o volume, tá começando...

Esse é o Lombaí, tocando os melhores louvores, que toca as melhores plataformas digitais e com certeza toca aqui na nossa rádio, principalmente aqui, ó, é o Lombaí. Ó, tô aqui te esperando o zap, aquele zap abençoado, hein? Fala seu nome, cidade, da onde você tá ouvindo a gente, pra gente mandar beijos e abraços pra você aqui. Vamos nessa, é o nosso Lombaí.

0: Já se foi meia hora, gente. Já se foi, hein? Tá passando muito rápido, hein? Passando muito rápido. Deixa eu fazer o seguinte. Vou tomar água. Já já volto trazendo mais músicas pra você. Músicas bonitas, música que edifica aí a palavra do Senhor Jesus. Eu volto já. Segura aí, rapidinho.
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3: Opa! Tô de volta, hein? E aí? Eu tô com você. Vamos nessa por aqui com a nossa segunda parte do nosso Louva-Aí.

programação. Tá bom? Pra quem não me conhece, tá nos ouvindo pela primeira vez, sou Marcos Santos, o seu irmão Cristo. Bora fazer barulho por aí, bora fazer barulho, é fim de semana. Olha só, deixa eu trazer mais músicas, mais sucesso pra você aqui no nosso programa. Louva aí, aumente o volume!

É o Lobo aí, com certeza por aqui, o seu amigo Marco Santos na voz. Tá curtindo aí de montão? Você tá em casa, tá com a família reunida aí, com a turminha da sua igreja? Ah, manda aqui pra gente, a Cíntia tá por aqui ouvindo a gente, a Samela também tá por aqui, ó, o Samuel tá por aqui ouvindo a gente. Obrigado pelo carinho, obrigado pela audiência. É o nosso Louva aí!

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6: E aí, tudo certo? Olha, nós já chegamos com mais um Louvor Mania desse final de semana. E aí, eu espero que o teu final de semana seja muito abençoado. Espero que você esteja ótimo. Vem com tudo, vem pra cá que tá começando o Louvor Mania por aqui, tá? Muita música gospel pra você entrar no clima e o seu final de semana se tornar uma benção.
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2: Esse é o Louvor Mania. Volta depois do intervalo. Sai daí não, hein?
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9: Muito, muito mais alegria pra você. Isso aqui é o Louvor Mania. Pra você que tá chegando agora, tá

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0: voltamos já daqui a pouquinho com Louvor Mania. Fica por aí.
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1: 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E aí, tudo certo? Louvando, curtindo o melhor da música gospel. Nós estamos de volta com o Louvor Mania e tá na hora de louvar.
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2: Pra você que tá ouvindo Louvor Mania, é com essas aqui que a gente encerra o programa de hoje. Semana que vem tem muito mais. Fui!
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2: Chegou o fim de semana e com ele, mais uma oportunidade de nos reunirmos aqui no Gospel Nejo. Que tal fazermos desse momento uma verdadeira celebração da fé? Então vamos lá, vamos louvar juntos.
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0: abençoe.
1: Natália Braga, Deus abençoe, mana.
2: É isso aí, vamos fazer uma pausa para respirar fundo e apreciar o que a gente já curtiu, o que a gente já ouviu até agora no Gospel Nejo. Mas não se afasta muito, viu? Porque em breve eu volto com mais louvores para encher os corações. Não perca!
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2: Olha aí, com esse intervalo, damos uma pequena pausa na nossa programação. Continuem ligados, continuem conectados. Gospel Nejo, volta já. 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
2: E assim chegamos ao fim dessa edição do Gospelnejo. Obrigado por nos acompanhar nessa jornada de louvor, de inspiração. E até a próxima semana, com mais música para alimentar a alma. Fiquem com Deus.
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4: Que a bênção de Deus esteja com todos nós. Está no ar mais um Misturadão Gospel. Começando a partir de agora, tocando louvores a Deus. Música gospel de todas as épocas e de muitos estilos desfilando no seu rádio a partir de agora. Eu sou o Ramos Neto, muito prazer. É um orgulho para mim poder ter a sua companhia em um momento tão especial a partir de agora, onde a gente vai cantar, tocar e louvar o Criador. Mais um Misturadão Gospel no ar, a partir de agora!

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Misturadão Gospel fazendo o clima daqui das ondas do rádio. Obrigado a todo mundo aí pela amizade, audiência, pela companhia. E daqui a pouquinho a gente continua louvando a Deus em forma de canções.

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3: Misturadão Gospel de volta. Tem mais louvores a Deus chegando no nosso programa.

Quanto louvor, quanta glória a ti, ó Criador. Esse é o Misturadão Gospel. A gente vai dar uma pausa. Daqui a pouquinho a gente continua louvando a Deus, tá bom?

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4: Tem mais louvores chegando a partir de agora no Misturadão Gospel.

0: Bem, assim a gente encerra mais um Misturadão Gospel. É hora de ir embora. Mas antes, deixa eu te agradecer pela audiência, pela preferência, pelo carinho do seu rádio ligado. E agradecer também a Deus, o Pai Todo-Poderoso, sempre em nome de Jesus Cristo, por essa oportunidade. E eu espero contar com a sua audiência no nosso próximo programa, em mais um Misturadão Gospel. Quem chega primeiro, espera o outro. Deus te abençoe. E até lá. Tchau, tchau.
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0: O nosso programa Nas Mãos de Deus para um pouquinho só, mas volta em instantes com mais louvores.
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9: O nosso programa Nas Mãos de Deus continua com músicas, adoração e louvor ao nosso Deus.

0: para ir ali tomar um cafezinho e voltar já já com o programa Nas Mãos de Deus.
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2: Depois do break, de volta com você, com mais louvores no programa Nas Mãos de Deus.

0: Muito bem, meus irmãos, encerrando mais um programa Nas Mãos de Deus, agradecendo demais pela sua audiência, pela sua companhia. Nos encontramos no próximo programa. Até lá!
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nossos olhos e as nossas mãos, o nosso coração ao Senhor, e nós dizemos Maranata. Nós precisamos entender que a mensagem do fim aponta para um caráter do fim. O Senhor não apenas deseja levantar um clamor, mas um tipo de pessoa, Maranata. Um tipo de noiva, um tipo de gente que é o tipo de gente do fim. Pedro diz que o que nós então devemos fazer, aqueles que desejam? Nós precisamos nos tornar o tipo de pessoas que espera, mas também que apressa o retorno de Jesus. Porque ele não é, o Senhor Jesus, ele não é um homem que deseja uma menina, mas ele deseja uma noiva madura, que se levante nesses dias.

0: Glória a Deus.
1: Dá uma pausa aí, mas só por pouco tempo. O Music Mix volta já com mais batidas que estão dominando as paradas.
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3: De volta com o que você mais curte. Tá no ar o Music Mix. E vem muito mais músicas boas por aí.